0: Olá, senhores ouvintes, muito boa tarde. Está no ar Portugal no Coração. Todos os domingos, diretamente aqui dos estúdios do CHMB, IML 320, em Vancouver. Eu sou Álvaro Mendes.
1: E eu, Alinda Barros.
0: E vamos estar na vossa companhia até às 18 horas. Um especial olá aos ouvintes do interior da província Colúmbia Britânica, assim como também na ilha de Vancouver, mais propriamente na cidade de Vitória. Também no estado de Washington, mais precisamente em Seattle, Tacoma e Bellingham. E um especial olá a todos os ouvintes que se encontram doentes em hospitais, casas de saúde nas suas próprias casas. Este programa os ajuda a recuperar o mais rápido possível e que voltem junto aos seus familiares também o mais cedo possível.

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0: março deste ano.
1: E espero que tenha gostado desta letra deste cantor e também a música, claro. Senhor ouvinte, estamos a terminar o programa. Em meu nome e também no nome da Linda, espero que tenha gostado do programa. E já sabe que vamos até si tudo o melhor que nós podemos e sabemos. Obrigado por estar connosco. Resta-me já lhe a continuação de um bom domingo, uma excelente semana. Aquele abraço. Álvaro Mendes.
2: Nossa, nossa.